0: Para você que tem o itinerário dos 40 dias, página 27, orações iniciais para todos os dias. Pelo sinal da Santa Cruz, livrai-nos Deus, nosso Senhor, dos nossos inimigos. Em nome do Pai, e do Filho, e do Espírito Santo.
1: Amém.
0: Amém. São Miguel Arcanjo, defendei-nos no
1: no
0: combate.
1: combate.
0: Sede
1: Sede
0: nosso
1: nosso
0: refúgio
1: refúgio
0: contra
1: contra
0: as
1: as
0: maldades
1: maldades
0: e ciladas
1: e ciladas
0: do
1: do
0: demônio.
1: demônio.
0: Ordena-lhe,
1: Ordena-lhe
0: Deus,
1: Deus,
0: instantemente
1: instantemente
0: o
1: o
0: pedimos.
1: pedimos.
0: E
1: E
0: vós,
1: vós,
0: príncipe
1: príncipe
0: da
1: da
0: milícia
1: milícia
0: celeste,
1: celeste,
0: pela
1: pela
0: virtude
1: virtude
0: divina,
1: divina,
0: precipitai
1: precipitai
0: no
1: no
0: inferno
1: inferno
0: a
1: a Satanás
0: Satanás
1: e
0: e
1: a
0: a todos
1: todos
0: os
1: os
0: espíritos
1: espíritos
0: malignos
1: malignos
0: que
1: que
0: andam
1: andam
0: pelo
1: pelo
0: mundo
1: mundo
0: para
1: para
0: perder
1: perder
0: as
1: as
0: almas.
1: almas.
0: Amém.
1: Amém.
0: Senhor, tende piedade de nós.
1: Senhor, tende piedade de nós.
0: Jesus Cristo, tende piedade de nós.
1: Jesus Cristo, tende piedade de nós.
0: Senhor, tende piedade de nós.
1: Senhor, tende piedade de nós.
0: Jesus Cristo, ouvi-nos.
1: Jesus Cristo, ouvi-nos.
0: Jesus Cristo, atendei-nos.
1: Jesus Cristo, atendei-nos.
0: Pai Celeste, que sois Deus,
1: tende piedade de nós.
0: Filho Redentor do mundo, que sois Deus,
1: tende piedade de nós.
0: Espírito Santo, que sois Deus,
1: tende piedade de nós.
0: Trindade Santa, que sois um único Deus,
1: tende piedade de nós.
0: Santa Maria, Rainha dos Anjos,
1: rogai por nós.
0: São Miguel,
1: rogai por nós.
0: São Miguel, cheio da graça de Deus,
1: rogai por nós.
0: São Miguel, perfeito adorador do Verbo Divino,
1: rogai por nós.
0: São Miguel, coroado de honra e de glória,
1: rogai por nós.
0: São Miguel, poderosíssimo príncipe dos exércitos do Senhor,
1: rogai por nós.
0: São Miguel, porta-estandarte da Santíssima Trindade,
1: rogai por nós.
0: São Miguel, guardião do paraíso,
1: rogai por nós.
0: São Miguel, guia e consolador do povo israelita,
1: rogai por nós.
0: São Miguel, esplendor e fortaleza da Igreja militante,
1: rogai por nós.
0: São Miguel, honra e alegria da Igreja triunfante,
1: rogai por nós.
0: São Miguel, luz dos anjos,
1: rogai por nós.
0: São Miguel, baluarte dos cristãos,
1: rogai por nós.
0: São Miguel, força daqueles que combatem pelo

0: do mundo.
1: Perdoai-nos, Senhor.
0: Cordeiro de Deus, que tirais o pecado do mundo.
1: Ouvi-nos, Senhor.
0: Cordeiro de Deus, que tirais o pecado do mundo.
1: Tende piedade de nós, Senhor.
0: Rogai por nós, ó glorioso São Miguel, príncipe da Igreja de Cristo.
1: Para que sejamos dignos de suas promessas. Amém.
0: Oremos. Senhor Jesus, santificai-nos por uma bênção sempre nova. E concedei-nos, pela intercessão de São Miguel, essa sabedoria que nos ensina a juntar riquezas do céu e a trocar os bens do tempo presente pelos da eternidade. Vós que viveis e reinais em todos os séculos dos séculos.
1: Amém.
0: Consagração a São Miguel Arcanjo. Ó príncipe nobilíssimo dos anjos, valoroso guerreiro do Altíssimo, zeloso defensor da glória do Senhor, terror dos espíritos rebeldes, amor e delícia de todos os anjos justos, meu diletíssimo arcanjo São Miguel, desejando eu fazer parte do número dos vossos devotos e servos, a vós hoje me consagro, me dou e me ofereço, e ponho-me a mim próprio, a minha família e tudo que me pertence, debaixo da vossa poderosíssima proteção. É pequena a oferta do meu serviço, sendo como sou um miserável pecador. Mas vós engrandecereis o afeto do meu coração. Recordai-vos que de hoje em diante estou debaixo do vosso sustento e deveis assistir-me em toda a minha vida e obter-me o perdão dos meus muitos e graves pecados. A graça de amar a Deus de todo o coração, ao meu querido Salvador Jesus Cristo e à minha Mãe Maria Santíssima. Obtende-me aqueles auxílios que me são necessários para obter a coroa da eterna glória. Defendei-me dos inimigos da alma, especialmente na hora da morte. Vinde, ó Príncipe gloriosíssimo, assistir-me na última luta, e com a vossa arma poderosa lançai para longe, precipitando nos abismos do inferno aquele anjo quebrador de promessas e soberbo que um dia prostrastes no combate no céu. São Miguel Arcanjo, defendei-nos no combate, para que não pereçamos no supremo juízo. Amém.

0: Graças e louvores sejam dados a todo momento
1: ao Santíssimo e Diviníssimo Sacramento.
0: Graças e louvores sejam dados a todo momento
1: ao Santíssimo e Diviníssimo Sacramento.
0: Graças e louvores sejam dados a todo momento
1: ao Santíssimo e Diviníssimo Sacramento.
0: Meu Deus, eu creio, adoro,
1: espero e amo-vos. Peço-vos perdão por aqueles que não creem, não adoram, não esperam e não vos amam.
0: Meu Deus, eu creio, adoro, espero e amo-vos.
1: Peço-vos perdão por aqueles que não creem, não adoram, não esperam e não vos amam.
0: Meu Deus, eu creio,
1: adoro, espero e amo-vos.
0: Peço-vos perdão
1: por aqueles que não creem, não adoram, não esperam e não vos amam.
0: Estamos aqui reunidos em nome do Pai, do Filho e do Espírito Santo.
1: Amém.
0: Passamos as nossas intenções para o Santo Rosário de hoje. Queremos rezar pelo Papa Leão, pela sua vida, pela sua saúde, pelas suas intenções. Rezamos pelos bispos do mundo inteiro. Coloque o nome do seu bispo diante de Jesus. Quero rezar por Dom José Negre, por Dom Marcelo, seu auxiliar, Dom Fernando Emérito, pela Diocese de Santo Amaro. Rezamos por todos os sacerdotes. Reze pelo seu pároco. Pedimos a Deus santas vocações para a sua igreja. Rezo pelo meu Instituto dos Carmelitas Mensageiros do Espírito Santo, irmãos e irmãs. Pela nossa fundadora, irmã Maria José do Espírito Santo. Pela santificação das famílias. Pela santificação dos casais, pela conversão dos pecadores, pelas almas do purgatório, pela paz no mundo, tantos países em guerra, que Deus nos traga a paz. Pedimos pela nossa nação, por suas necessidades. Rezamos pelas pessoas e lugares vítimas de catástrofes naturais no mundo inteiro.

Rezamos pelos desempregados, pelos doentes, pelos sofredores, pela obra de Nossa Senhora de Guadalupe, pelas necessidades que ela vive neste momento. Por todos que rezam este rosário conosco, por todos que vão rezar hoje, por todos que em algum momento já entraram nessa live para orar. Que o Senhor possa nos tocar. Faça o teu pedido, faça a tua prece. Jesus está te escutando agora.

0: Obrigado, Jesus, por sua presença em nosso meio. Obrigado, Jesus, por mais um dia. Obrigado, Senhor. Que bom começarmos mais um rosário. 18º dia. 18º dia. Obrigado por nos levantar mais um dia. Bom dia, minha gente! Bom dia! Como é que vocês estão? Como é que você tá aí na sua casa? Bora ficar de pé? Você já tá de pé? Já lavou esse rosto? Já passou uma água no seu rosto? Fica de pé. E é uma alegria ter você em mais um dia. Você que tá aqui pela primeira vez, seja bem-vindo. 18º dia que a gente está junto. Logo, logo a gente tá chegando na metade do nosso propósito. Ainda falta uma caminhada para cumprir o propósito. Mas que alegria já ir chegando na metade de tanta bênção que a gente já viveu. Quero saudar você que nos acompanha pelo Twitch, pelo X, pelo TikTok, pelo Instagram, pelo canal do YouTube, Facebook. Seja bem-vindo. Você que nos acompanha pela TV Canção Nova, pela Rede Vida, pelas rádios. Quero saudar os que estão aqui comigo, Jadson, Claudemir, Matheus, Natan. Bom dia, Tiago.
1: Bom dia, Frei, sua bênção.
0: Alguma novidade, não?
1: Ainda não.
0: Estamos rezando pela sua criança, pela sua esposa. Benícia, bom dia.
2: Sua bênção, Frei.
0: Deus abençoe. Como é que tá o irmão? Tá bem?
2: Tá bem, graças a Deus.
0: Que bom. E hoje temos novidade aqui. Quem voltou? Frei Adene, seja bem-vindo, meu querido. Alegria ter você aqui.
3: Bom dia, Frei, sua bênção.
0: E tem o Frei Giovanni, tá aqui também, mas quis rezar ali no cantinho. Ó. Tá lá, escondidinho, mas tá aqui com a gente também. Vocês conhecem. Vamos cantar. Vamos colocar diante de Jesus.

Enquanto eu canto essa letra, eu quero que você imagine essa letra acontecendo na nossa vida um dia. Imagina isso.

0: Pegue o seu terço e vamos rezar com muita fé. Creio em Deus Pai Todo-Poderoso,
1: Criador do céu e da terra,
2: e em Jesus Cristo, seu único Filho, nosso Senhor,
3: que foi concebido pelo poder do Espírito Santo,
4: nasceu da Virgem Maria,
5: padeceu sob Pôncio Pilatos,
6: foi crucificado, morto e sepultado,
7: desceu à mansão dos mortos,
8: ressuscitou o terceiro dia,
9: subiu aos céus,
10: está sentado à direita de Deus Pai Todo-Poderoso,
11: de onde há de vir julgar os vivos e os mortos.
12: Creio no Espírito Santo,
13: na Santa Igreja Católica,
14: na comunhão dos santos,
15: na remissão dos pecados,
16: na ressurreição da carne,
17: na vida eterna. Amém.
0: Um Pai Nosso com três Ave Marias e honra Santíssima Trindade. Pai Nosso que estais no céu, santificado seja o vosso nome, venha a nós o vosso reino. Seja feita a vossa vontade, assim na terra como no céu.
18: O pão nosso de cada dia nos dai hoje, perdoai-nos as nossas ofensas, assim como nós perdoamos a quem nos tem ofendido.
19: E não nos deixeis cair em tentação, mas livrai-nos do mal. Amém.
0: Ave Maria, cheia de graça, o Senhor é convosco. Bendita sois vós entre as mulheres, e bendito é o fruto do vosso ventre, Jesus.
20: Santa Maria, Mãe de Deus, rogai por nós, pecadores, agora e na hora de nossa morte. Amém.
0: Ave Maria, cheia de graça, o Senhor é convosco. Bendita sois vós entre as mulheres, e bendito é o fruto do vosso ventre, Jesus.
20: Santa Maria, Mãe de Deus, rogai por nós, pecadores, agora e na hora de nossa morte. Amém.
0: Ave Maria, cheia de graça, o Senhor é convosco. Bendita sois vós entre as mulheres, e bendito é o fruto do vosso ventre, Jesus.
20: Santa Maria, Mãe de Deus, rogai por nós, pecadores, agora e na hora de nossa morte. Amém.
0: Glória ao Pai, ao Filho e ao Espírito Santo.
20: Como era no princípio, agora e sempre. Amém.
0: Ó meu Jesus,
20: perdoai-nos, livrai-nos do fogo do inferno,
21: levai as almas todas para o céu,
20: e socorrei principalmente as que mais precisarem da vossa misericórdia.
0: Minha gente, que alegria nós estarmos juntos, hoje 18º dia, que caminhada que a gente tem feito, que alegria ter você aqui, você que está agora pontualmente aqui conosco, que alegria imensa nós rezarmos juntos. Eu sempre gosto de dizer, a gente é uma família de oração. Você faz parte da minha família de oração. Nós estamos juntos nessa caminhada. Para você que tem o itinerário, nós estamos na página 175. Hoje o tema é muito interessante. Sobriedade no olhar. Sobriedade do olhar. Nosso versículo base é o Salmo 100, versículo 3. Não proporei ante meus olhos nenhum pensamento culpável. Terei horror àquele que pratica o mal, não será ele meu amigo. Não proporei ante meus olhos nenhum pensamento culpável. Neste primeiro mistério gozoso, nós vamos contemplar o anúncio do anjo Gabriel à Virgem Maria. Você pode abrir sua palavra em Mateus capítulo 5, versículo 8. Essa palavra tão bonita de Jesus para nós. Mateus, capítulo 5, versículo 8. Bem-aventurados os puros de coração, bem-aventurados os puros de coração, porque verão a Deus. Olha que interessante, a condição para ver Deus. Interessante que não fala assim, bem-aventurados os puros de coração, os puros nos olhos porque verão a Deus. Não, é puros de coração. Então não está dizendo, bem-aventurados os puros de olhos porque verão a Deus. Não, a pureza dos olhos tem a ver com o coração. A pureza dos olhos tem a ver com o coração. O rosário de hoje é a sobriedade do olhar, é a purificação do olhar. Veja que, o que Deus sonha para os meus olhos, ver a Deus. Para que meus olhos foram criados? Para ver a Deus. A gente se maravilha com tanta coisa nessa terra, com uma paisagem bonita, com uma pessoa amada bonita. A gente tem tantas coisas que os nossos olhos sentem prazer em ver. Mas tem algo que nossos olhos ainda nunca viram. Os nossos olhos nunca viram a Deus. A não ser assim como eu estou vendo agora, no véu. No véu do sacramento. Isto é o meu corpo. Ele está aqui. Mas meus olhos só veem pela fé. Se tem uma coisa que os olhos do Frei Gilson nunca viram, nunca via Deus, porque... Depois eu acho que a gente vai aprofundar isso. Nesta terra é impossível ver a Deus. Mas Deus já, Jesus já está nos falando, Frei Gilson, se você for puro de coração, verão a Deus. É futuro, verão, verão. Um dia você verá. Quem que são os puros de coração? São Cromácio de Aquileia nos ajuda. Os puros de coração são os que se livraram da imundície do pecado e agradam a Deus por obras de fé e justiça. Como Davi testemunha, quem subirá ao monte do Senhor? O que tem mãos inocentes e coração puro. Vivendo pela fé, com mente pura e consciência imaculada, conquistarão direito, o direito de ver o Deus da glória. Eu quero conquistar o direito de ver a Deus da glória, já não em espelho, em enigmas, mas face a face. Esse verão a Deus que nós estamos vendo aqui, não é mais ver Deus sobre um véu, mas é ver Deus face a face. Quem quer ver Deus face a face? Eu quero ver Deus face a face. Imagina a nossa família de oração aqui, um dia podendo estar junto com Deus face a face. Na Anunciação, Maria tem um coração puro de coração e acolhe o projeto de Deus. Pai nosso que estais no céu, santificado seja o vosso nome, venha a nós o vosso reino. Seja feita a vossa vontade, assim na terra como no céu.
1: O pão nosso de cada dia nos dai hoje, e perdoai-nos as nossas ofensas, assim como nós perdoamos a quem nos tem ofendido. E não nos deixeis cair em tentação, mas livrai-nos do mal. Amém.
0: Ave Maria, cheia de graça, o Senhor é convosco. Bendita sois vós entre as mulheres, e bendito é o fruto do vosso ventre, Jesus.
1: Santa Maria, Mãe de Deus, rogai por nós, pecadores, agora e na hora de nossa morte. Amém.
0: Ave Maria, cheia de graça, o Senhor é convosco. Bendita sois vós entre as mulheres, bendito é o fruto do vosso ventre, Jesus.
1: Santa Maria, Mãe de Deus, rogai por nós, pecadores, agora e na hora de nossa morte. Amém.
0: Ave Maria, cheia de graça, o Senhor é convosco. Bendita sois vós entre as mulheres, e bendito é o fruto do vosso ventre, Jesus.
1: Santa Maria, Mãe de Deus, rogai por nós, pecadores, agora e na hora de nossa morte. Amém.
0: Ave Maria, cheia de graça, o Senhor é convosco. Bendita sois vós entre as mulheres, e bendito é o fruto do vosso ventre, Jesus.
1: Santa Maria, Mãe de Deus, rogai por nós, pecadores, agora e na hora de nossa morte. Amém.
0: Ave Maria, cheia de graça, o Senhor é convosco. Bendita sois vós entre as mulheres, e bendito é o fruto do vosso ventre, Jesus.
1: Santa Maria, Mãe de Deus, rogai por nós, pecadores, agora e na hora de nossa morte. Amém.
0: Ave Maria, cheia de graça, o Senhor é convosco. Bendita sois vós entre as mulheres, e bendito é o fruto do vosso ventre, Jesus.
1: Santa Maria, Mãe de Deus, rogai

0: convosco, bendita sois vós entre as mulheres, e bendito é o fruto do vosso ventre, Jesus.
1: Santa Maria, Mãe de Deus, rogai por nós, pecadores, agora e na hora de nossa morte. Amém.
0: Ave Maria, cheia de graça, o Senhor é convosco, bendita sois vós entre as mulheres, e bendito é o fruto do vosso ventre, Jesus.
1: Santa Maria, Mãe de Deus, rogai por nós, pecadores, agora e na hora de nossa morte. Amém.
0: Glória ao Pai, ao Filho e ao Espírito Santo,
1: como era no princípio, agora e sempre. Amém.
0: Ó meu Jesus,
1: perdoai-nos, livrai-nos do fogo do inferno, levai as almas todas para o céu e socorrei principalmente as que mais precisarem da vossa misericórdia.
0: Segundo mistério gozoso, nós contemplamos a visitação de Nossa Senhora à sua prima Santa Isabel. Abra sua Bíblia em Mateus capítulo 5, versículo 28. Mateus capítulo 5, versículo 28. Eu, porém, vos digo, todo aquele que lançar um olhar de cobiça. Veja, temos vários tipos de olhares. Jesus falou que a gente pode ter o olhar de cobiça. Se você lançar um olhar de cobiça para uma mulher, já adulterou com ela em seu coração. Eu, porém, vos digo, todo aquele que lançar um olhar de cobiça para uma mulher, já adulterou com ela em seu coração. Jesus está falando do mandamento do adultério. Jesus está dizendo mais longe do que já tinha sido dito. Ouvistes o que foi dito, não adulterarás, eu, porém, vos digo. Olhar também é adultério. Minha gente, o que que Jesus está querendo dizer? Que muita coisa entra na nossa vida pelo olhar, o julgamento, a cobiça. Então existem muitos pecados que entram pelo nosso olhar. Eu vi e começo a julgar. Eu vi e começo a cobiçar. Eu vi. Veja, qual tem sido o meu olhar? O meu olhar é um olhar puro? Ou o meu olhar é um olhar malicioso? Ou o meu olhar é um olhar de cobiça? Ou o meu olhar é um olhar de julgamento? Ou o meu olhar é um olhar de crítica? Ou o meu olhar é um olhar de orgulho? Ou o meu olhar é um olhar de vaidade? Veja, o meu olhar traz para dentro muitas vezes do meu coração. Eu lanço um olhar de cobiça. É claro que depois Jesus vai dizer que tudo brota do coração, né? O teu olhar é cobiçoso porque teu coração é cobiçoso. O teu olhar é julga porque teu coração é orgulhoso. São João Crisóstomo, Jesus não disse simplesmente todo aquele que desejar, mas todo aquele que olhar com cobiça. Isto é, aquele que pensa em outrem unicamente com o propósito de cobiçar, que sem nenhuma compulsão permite que a fera se intrometa em seus pensamentos serenos. Pois aquele que uma vez acendeu a chama forma continuamente dentro de si imagens vergonhosas. Se o seu olhar é de cobiça, vai trazer pensamentos, vai trazer sentimentos. Por isso Cristo remove até o abraço que está somente no coração. Que o Senhor nos ajude a purificar o nosso olhar. Dai-nos, Senhor, um olhar puro. Aqui, por exemplo, você que é casado, quão importante é isso que Jesus falou para nós agora? Isso aqui serve para todo mundo. Mas principalmente para casais, a importância de ter um olhar puro. Um olhar puro. Para não cobiçar alguém que não seja o teu esposo, alguém que não seja a tua esposa. Pai nosso que estás no céu, santificado seja o vosso nome. Venha a nós o vosso reino, seja feita a vossa vontade, assim na terra como no céu.
1: O pão nosso de cada dia nos dai hoje, perdoai-nos as nossas ofensas, assim como nós perdoamos a quem nos tem ofendido. E não nos deixeis cair em tentação, mas livrai-nos do mal. Amém.
0: Ave Maria, cheia de graça, o Senhor é convosco, bendita sois vós entre as mulheres, e bendito é o fruto do vosso ventre, Jesus.
1: Santa Maria, Mãe de Deus, rogai por nós, pecadores,

0: agora e na hora de nossa morte. Amém.
1: Ave Maria, cheia de graça, o Senhor é convosco. Bendita sois vós entre as mulheres e bendito é o fruto do vosso ventre, Jesus.
0: Santa Maria, Mãe de Deus, rogai por nós, pecadores, agora e na hora de nossa morte. Amém.
1: Ave Maria, cheia de graça, o Senhor é convosco. Bendita sois vós entre as mulheres e bendito é o fruto do vosso ventre, Jesus.
0: Santa Maria, Mãe de Deus, rogai por nós, pecadores, agora e na hora de nossa morte. Amém.
1: Ave Maria, cheia de graça, o Senhor é convosco. Bendita sois vós entre as mulheres e bendito é o fruto do vosso ventre, Jesus.
0: Santa Maria, Mãe de Deus, rogai por nós, pecadores, agora e na hora de nossa morte. Amém.
1: Ave Maria, cheia de graça, o Senhor é convosco. Bendita sois vós entre as mulheres e bendito é o fruto do vosso ventre, Jesus.
0: Santa Maria, Mãe de Deus, rogai por nós, pecadores, agora e na hora de nossa morte. Amém.
1: Ave Maria, cheia de graça, o Senhor é convosco. Bendita sois vós entre as mulheres e bendito é o fruto do vosso ventre, Jesus.
0: Santa Maria, Mãe de Deus, rogai por nós, pecadores, agora e na hora de nossa morte. Amém.
1: Ave Maria, cheia de graça, o Senhor é convosco. Bendita sois vós entre as mulheres e bendito é o fruto do vosso ventre, Jesus.
0: Santa Maria, Mãe de Deus, rogai por nós, pecadores, agora e na hora de nossa morte. Amém.
1: Ave Maria, cheia de graça, o Senhor é convosco. Bendita sois vós entre as mulheres e bendito é o fruto do vosso ventre, Jesus.
0: Santa Maria, Mãe de Deus, rogai por nós, pecadores, agora e na hora de nossa morte. Amém.
1: Ave Maria, cheia de graça, o Senhor é convosco. Bendita sois vós entre as mulheres e bendito é o fruto do vosso ventre, Jesus.
0: Santa Maria, Mãe de Deus, rogai por nós, pecadores, agora e na hora de nossa morte. Amém.
1: Ave Maria, cheia de graça, o Senhor é convosco. Bendita sois vós entre as mulheres e bendito é o fruto do vosso ventre, Jesus.
0: Santa Maria, Mãe de Deus, rogai por nós, pecadores, agora e na hora de nossa morte. Amém.
1: Glória ao Pai, ao Filho e ao Espírito Santo.
0: Como era no princípio, agora e sempre. Amém.
1: Ó meu Jesus,
0: perdoai-nos, livrai-nos do fogo do inferno, levai as almas todas para o céu e socorrei principalmente as que mais precisarem da vossa misericórdia.
1: E no terceiro mistério gozoso, nós contemplamos o nascimento de Jesus em Belém. Abra sua Bíblia, Mateus capítulo 5, versículo 29. É a sequência do que a gente acabou de ler. Se teu olho direito é para ti causa de queda. Olha o que Jesus está dizendo. O meu olho pode ser causa de queda para mim. O meu olho. Assim como a minha língua. Tiago capítulo 3 vai falar da língua que pode destruir a gente. Veja, os nossos membros podem nos causar queda. Soerguimento e queda. Jesus está dizendo, toma cuidado com o teu olho, Frei Gilson. Toma cuidado. Porque se teu olho direito é para ti causa de queda, arranca-o e lança-o longe de ti. Porque te é preferível perder-se um só dos teus membros a que o teu corpo todo seja lançado na gena. Claro que Jesus não está falando de uma forma literal. Se fosse de forma literal, talvez nós já estaríamos sem olhos, vamos dizer assim. Aqui é Jesus dizendo assim, olha, mortifica os teus olhos. Cuidado, Frei Gilson, para que você não perca a sua salvação por causa dos prazeres dos olhos. Jesus está dizendo, se você não vigia, não purifica os teus olhos, através dele pode vir a perdição para a sua vida. Eu vou te dar um exemplo bíblico. Teve um exato momento que Davi, o grande Davi, ele estava na sacada do seu palácio. E de repente, o que aconteceu? Ele começou a olhar, ele começou a ver uma mulher que tomava banho. O que Davi poderia ter feito? A gente não tem muitas vezes como não olhar. A gente viu. O que Davi deveria ter feito? Sair da sacada. Tem uma mulher sem roupa tomando banho. O que eu vou fazer? Sair da sacada. Não vou ficar olhando, não vou ficar... Porque senão eu vou ficar... Daqui a pouco eu vou cobiçá-la. O que Davi fez? Davi ficou olhando. Davi ficou alimentando. Até o momento que ele chamou seus empregados e disse, chame esta mulher que está lá tomando banho. E naquela noite ele dorme com aquela mulher. E foi o grande pecado de Davi, a qual depois ele vai se arrepender. Que é o famoso, talvez o famoso Salmo 50, onde ele pede perdão a Deus. Tudo começou por onde? Um olhar. Um olhar. Portanto, Jesus está dizendo, o teu olhar pode sim te levar à perdição. Apolinário de Laodiceia diz assim, Jesus fala dos membros do corpo, mas emprega hipérbole. Não se trata de literalmente cortar os próprios membros. Antes, somos chamados a mortificá-los e a torná-los inúteis ao pecado. Entendeu que bonito isso? Para o pecado eu estou cego. Para as coisas de Deus eu enxergo. Mas para pecado eu estou cego. Que bonito, né? Você cegar para o pecado. Não, pecado, estou fora disso. Como disse o apóstolo, não se deve poupar nem mesmo as coisas consideradas mais necessárias se por meio delas alguma atividade prejudicial ameaça ocorrer. Portanto, Jesus está pegando aquilo que para nós é tão necessário, os olhos, mas se for preciso, mortifica. E aqui não são só olhos de cobiça na área da sexualidade, não. Cobiça em todas as outras áreas, cobiça de coisas materiais, cobiça de tantas outras realidades, cobiça de poder, olhares de julgamento, olhares de crítica ácida. Quantos olhares a gente precisa purificar? Pai nosso que estais no céu, santificado seja o vosso nome. Venha a nós o vosso reino, seja feita a vossa vontade, assim na terra como no céu.
0: O pão nosso de cada dia nos dai hoje, perdoai-nos as nossas ofensas, assim como nós perdoamos a quem nos tem ofendido. E não nos deixeis cair em tentação, mas livrai-nos do mal.
1: Amém. Ave Maria, cheia de graça, o Senhor é convosco, bendita sois vós entre as mulheres, e bendito é o fruto do vosso ventre, Jesus.
0: Santa Maria, Mãe de Deus, rogai por nós, pecadores, agora e na hora de nossa morte. Amém.
1: Ave Maria, cheia de graça, o Senhor é convosco, bendita sois vós entre as mulheres, e bendito é o fruto do vosso ventre, Jesus.
0: Santa Maria, Mãe de Deus, rogai por nós, pecadores, agora e na hora de nossa morte. Amém.
1: Ave Maria, cheia de graça, o Senhor é convosco, bendita sois vós entre as mulheres, e bendito é o fruto do vosso ventre, Jesus.
0: Santa Maria, Mãe de Deus, rogai por nós, pecadores, agora e na hora de nossa morte. Amém.
1: Ave Maria, cheia de graça, o Senhor é convosco, bendita sois vós entre as mulheres, e bendito é o fruto do vosso ventre, Jesus.
0: Santa Maria, Mãe de Deus, rogai por nós, pecadores, agora e na hora de nossa morte. Amém.
1: Ave Maria, cheia de graça, o Senhor é convosco, bendita sois vós entre as mulheres, e bendito é o fruto do vosso ventre, Jesus.
0: Santa Maria, Mãe de Deus, rogai por nós, pecadores, agora e na hora de nossa morte. Amém.
1: Ave Maria, cheia de graça, o Senhor é convosco, bendita sois vós entre as mulheres, e bendito é o fruto do vosso ventre, Jesus.
0: Santa Maria, Mãe de Deus, rogai por nós, pecadores, agora e na hora de nossa morte. Amém.
1: Ave Maria, cheia de graça, o Senhor é convosco, bendita sois vós entre as mulheres, e bendito é o fruto do vosso ventre, Jesus.
0: Santa Maria, Mãe de Deus, rogai por nós, pecadores, agora e na hora de nossa morte. Amém.
1: Ave Maria, cheia de graça, o Senhor é convosco, bendita sois vós entre as mulheres, e bendito é o fruto do vosso ventre, Jesus.
0: Santa Maria, Mãe de Deus, rogai por nós, pecadores, agora e na hora de nossa morte. Amém.
1: Ave Maria, cheia de graça, o Senhor é convosco, bendita sois vós entre as mulheres, e bendito é o fruto do vosso ventre, Jesus.
0: Santa Maria, Mãe de Deus, rogai por nós, pecadores, agora e na hora de nossa morte. Amém.
1: Ave Maria, cheia de graça, o Senhor é convosco, bendita sois vós entre as mulheres, e bendito é o fruto do vosso ventre, Jesus.
0: Santa Maria, Mãe de Deus, rogai por nós, pecadores, agora e na hora de nossa morte. Amém.
1: Glória ao Pai, ao Filho e ao Espírito Santo.
0: Como era no princípio, agora e sempre. Amém.
1: Ó meu Jesus,
0: perdoai-nos, livrai-nos do fogo do inferno, levai as almas todas para o céu, e socorrei principalmente as que mais precisarem da vossa misericórdia.
1: E no quarto mistério gozoso, nós contemplamos a apresentação do menino Jesus no templo e a purificação de Nossa Senhora. Abra sua palavra em Mateus capítulo 6, versículo 23. Mateus capítulo 6, versículo 23. Se teu olho estiver em mau estado, se teu olho estiver em mau estado, Aliás, eu quero ler um pouquinho antes, eu não sei se vai aparecer essa palavra, mas eu vou aproveitar. Vamos ler a partir do versículo 22 a versículo 23. O olho é a luz do corpo. Olha que interessante. O olho é a luz do corpo. Será que a gente para pensar nisso? Se o teu olho é são, todo o teu corpo será iluminado. Olha que forte essa palavra. Um olho sadio faz a tua vida toda ficar sadia. Um olho sadio, um olho puro, purifica toda a sua vida. É como se Jesus estivesse dizendo assim, olha, muita coisa entra pelos seus olhos. E se teus olhos já estão contaminados, tudo vai ficando contaminado dentro de você. Se teu olho estiver em mau estado, todo o teu corpo estará nas trevas. Se teu olhar já é de cobiça, veja, se o olhar de Davi já era de cobiça, o corpo dele agora vai entrar nas trevas. O olhar de cobiça vai levar a outras coisas. Se a luz que está em ti são trevas, quão espessas deverão ser as trevas? São João Crisóstomo diz: assim como quando os olhos ficam cegos, parte da capacidade dos demais membros diminui. Da mesma forma, quando a mente é depravada, tua vida se encherá de incontáveis males. Aquele que destrói a fonte pode também secar o rio. Aquele que apagou o entendimento confundiu todas as suas ações. É como se João Crisóstomo estivesse dizendo: muita coisa começa com os olhos. Ainda mais no mundo que a gente vive, de tanta rede social. Hoje em dia não está fácil para os olhos não, viu? Tanta rede social. Tanta coisa que a gente assiste. Em questão de segundos a gente assiste tanta coisa. Televisão, celular, filmes, séries. É tanta coisa que a gente assiste, é tanta coisa que a gente assiste, é tanta coisa que nós vemos em questão de segundos, são quantas imagens, não é fácil manter o olhar purificado em todos os sentidos na era que a gente vive, neste mundo moderno. Dá-nos a graça, Jesus. Por isso a importância do que estamos fazendo aqui agora, o olhar para Jesus, eu tenho certeza que purifica o nosso olhar. Olhar para Jesus purifica o nosso olhar. Que interessante, porque você vê que o que a gente hoje assiste, sempre tem que ter muita mudança de tela, né? Tem que estar acontecendo muita coisa, tem que ter, porque senão os olhos das pessoas parece que não conseguem fixar. E aqui não, aqui é uma imagem que fica parada. No máximo a gente tem 3 a 4 câmeras aqui. Peço até para cortar naquela que fica só Jesus agora. Ó, uma câmera dessa, tão parada. Mas como mexe com o nosso olhar? Como mexe com o nosso olhar? Num mundo de tanta agitação e de tanta poluição para os nossos olhos, de repente, o que está nos chamando a atenção durante 2 horas... Uma cena dessa, parada. Eu tenho certeza que olhar esta hóstia consagrada, esta hóstia que foi consagrada na missa, purifica o nosso olhar. Dá um freio aos nossos olhares tão apressados e acelerados e querendo ver isto e aquilo, acostumado com tantas imagens. Este olhar para a hóstia consagrada, algo muitas vezes que para o mundo estático, monótono. Mas quando o olhar é de fé, a gente às vezes tem a impressão que 2 horas pareceu pouco, é verdade ou não é? Quantas vezes a gente já teve aqui nesse rosário, e aí vocês falaram: meu Deus, o rosário parece que agora está voando, porque se a gente pudesse Se a gente pudesse, alguns dias, 3 horas, parece que não seria ainda suficiente, 4 horas, a gente poderia ficar aqui até mais tempo. E por que que você é capaz de ficar 2 horas olhando esta hóstia consagrada numa tela parada e ainda de madrugada? Porque o teu olhar, ele está se purificando e está se transformando num olhar de fé. Aleluia! Pai nosso que estais no céu, santificado seja o vosso nome. Venha a nós o vosso reino, seja feita a vossa vontade, assim na terra como no céu.
0: O pão nosso de cada dia nos dai hoje, perdoai-nos as nossas ofensas, assim como nós perdoamos a quem nos tem ofendido. E não nos deixeis cair em tentação, mas livrai-nos do mal. Amém.
1: Neste mistério que a gente está celebrando, em Lucas capítulo 2, versículo 29, o justo Simeão pega Jesus no colo, pequenininho, e ele diz assim, Lucas capítulo 2, versículo de 29 a 32, agora, Senhor, deixai o vosso servo ir em paz, segundo a vossa palavra, porque os meus olhos viram a vossa salvação. Olha que bonito, Simeão esperava só isso para morrer, e falou, eu não posso morrer antes de vê-lo, e ele vê. Então ele pega aquela criança no colo e fala, agora eu posso ir em paz. Por quê? Porque meus olhos viram a salvação, Jesus, menino, pequeno. Você pode olhar para esta hóstia consagrada hoje e também dizer a mesma coisa. Nesta madrugada, meus olhos viram a salvação. Nesta madrugada, meus olhos viram o Senhor. Quantos no Evangelho vão dizer, eu vi o Senhor? E você em cada madrugada, você pode dizer, o que você estava fazendo de madrugada? Eu vi o Senhor. Aliás, tem muita gente que tem curiosidade, o que acontece nessas madrugadas? Você poderia entender isto, eu vi o Senhor. No véu do sacramento, mas eu vi o Senhor. Isso muda o nosso dia, isso muda a nossa rota, isso muda a nossa existência, eu vi o Senhor. Ave Maria, cheia de graça, o Senhor é convosco. Bendita sois vós entre as mulheres. E bendito é o fruto do vosso ventre, Jesus.
0: Santa Maria, Mãe de Deus, rogai por nós, pecadores, agora e na hora de nossa morte. Amém.
1: Ave Maria, cheia de graça, o Senhor é convosco. Bendita sois vós entre as mulheres. E bendito é o fruto do vosso ventre, Jesus.
0: Santa Maria, Mãe de Deus, rogai por nós, pecadores, agora e na hora de nossa morte. Amém.
1: Ave Maria, cheia de graça, o Senhor é convosco. Bendita sois vós entre as mulheres. E bendito é o fruto do vosso ventre, Jesus.
0: Santa Maria, Mãe de Deus, rogai por nós, pecadores, agora e na hora de nossa morte. Amém.
1: Ave Maria, cheia de graça, o Senhor é convosco. Bendita sois vós entre as mulheres. E bendito é o fruto do vosso ventre, Jesus.
0: Santa Maria, Mãe de Deus, rogai por nós, pecadores, agora e na hora de nossa morte. Amém.
1: Ave Maria, cheia de graça, o Senhor é convosco. Bendita sois vós entre as mulheres. E bendito é o fruto do vosso ventre, Jesus.
0: Santa Maria, Mãe de Deus, rogai por nós, pecadores, agora e na hora de nossa morte. Amém.
1: Ave Maria, cheia de graça, o Senhor é convosco. Bendita sois vós entre as mulheres, e bendito é o fruto do vosso ventre, Jesus.
0: Santa Maria, Mãe de Deus, rogai por nós, pecadores, agora e na hora de nossa morte. Amém.
1: Ave Maria, cheia de graça, o Senhor é convosco. Bendita sois vós entre as mulheres, e bendito é o fruto do vosso ventre, Jesus.
0: Santa Maria, Mãe de Deus, rogai por nós, pecadores, agora e na hora de nossa morte. Amém.
1: Ave Maria, cheia de graça, o Senhor é convosco. Bendita sois vós entre as mulheres, e bendito é o fruto do vosso ventre, Jesus.
0: Santa Maria, Mãe de Deus, rogai por nós, pecadores, agora e na hora de nossa morte. Amém.
1: Ave Maria, cheia de graça, o Senhor é convosco. Bendita sois vós entre as mulheres, e bendito é o fruto do vosso ventre, Jesus.
0: Santa Maria, Mãe de Deus, rogai por nós, pecadores, agora e na hora de nossa morte. Amém.
1: Ave Maria, cheia de graça, o Senhor é convosco. Bendita sois vós entre as mulheres, e bendito é o fruto do vosso ventre, Jesus.
0: Santa Maria, Mãe de Deus, rogai por nós, pecadores, agora e na hora de nossa morte. Amém.
1: Glória ao Pai, ao Filho e ao Espírito Santo.
0: Como era no princípio, agora e sempre. Amém.
1: Ó meu Jesus,
0: perdoai-nos, livrai-nos do fogo do inferno, levai as almas todas para o céu e socorrei principalmente as que mais precisarem da vossa misericórdia.
1: Nós estamos sendo formados a somente olhar imagens aceleradas. Nós estamos sendo formados a encontrar prazer somente no que tem muita ação, no que tem muita emoção, no que tem muitas imagens que me causam impacto e prazer. Eu quero te recordar uma coisa. O maior prazer da vida não é o que o mundo moderno tem nos apresentando, de imagens impactantes, de imagens que não param, de imagens a todo instante, em rede social, nos filmes, nas séries, nos cinemas, não. A gente está precisando voltar a saber contemplar aquela imagem estática de um rio, aquela imagem estática de um mar, aquela imagem estática de uma montanha, essa imagem estática de um Santíssimo Sacramento. Veja, as coisas mais profundas da vida não são imagens que são rápidas. Porque nós não nascemos para ficarmos vendo coisas rápidas. Porque o que se vê muito rápido também não guarda nada, não medita nada. Quando a gente fica no celular, a gente quando vai dormir, no final do dia, a gente nem sabe o que a gente viu, de tanta coisa que a gente viu. A gente não nasceu para isso, a gente nasceu para contemplar. A gente nasceu para contemplar. Então, a beleza de ver um rio, a beleza de ver um mar, a beleza de ver uma montanha, a beleza de ver o Santíssimo Sacramento, a beleza de um pai e de uma mãe que enxerga, que fica, sabe aquela cena onde papai e mamãe fica contemplando a sua criança dormindo? Isso não tem preço. Papai e mamãe só ficam olhando a criança que está dormindo. E aquele olhar enche ela de alegria. Nós precisamos voltar a entender que os nossos olhos nasceram para contemplar. E contemplar o bem. Contemplar o belo. Contemplar o que é agradável. Os teus olhos não nasceram para o excesso. Os meus olhos não nasceram para o excesso. Os meus olhos não nasceram para o excesso de telas. É tanto verdade que hoje muitos médicos, cientistas estão chegando à conclusão. E isso está adoecendo todo mundo. Nosso olhar não nasceu para o excesso. Nosso olhar nasceu para a contemplação. Para contemplar o belo. Para contemplar a verdade. Para contemplar a vida. Para contemplar o sagrado. E neste quinto mistério gozoso, nós contemplamos a perda e o encontro do menino Jesus no templo. Abra sua Bíblia em Marcos capítulo 8, versículo 18. Marcos capítulo 8, versículo 18. Tendo olhos, não vedes? Jesus está falando, vocês têm olhos, mas não veem? É verdade, tem gente que tem olhos, mas não está vendo. Não está vendo a essência da vida, não está vendo a beleza da vida, não está vendo o que deveria ver. Tem olhos e não vedes? E tendo ouvidos, não ouvis? Não vos lembrais mais? São Jerônimo, Jesus explica porque vendo não vem. Para que não pensemos que esta dureza é natural, Jesus alude à culpa da vontade. Fecharam os seus olhos, para que não vejam, nem ouçam, nem se convertam e eu os cure. Fechar os olhos à verdade. Então, no mundo que a gente vive, muitos estão fechando os olhos para a verdade, para a beleza, para o belo, para o que é bom. Eu quero convidar vocês, papais e mamães, os mais velhos, a gente vai precisar ajudar os nossos adolescentes, as nossas crianças, os nossos adolescentes. É preciso que papai e mamãe, vovô e vovó, o os mais velhos ajudem as crianças a atinar a visão. Não para o que dá prazer imediato, mas para o que de fato é belo, verdadeiro, bom, agradável. Que para eles no dia de hoje vai falar assim: ah, mas é chato, mamãe. É chato, papai. É que os seus olhos não veem. Não é que é chato, é que seus olhos não veem. Pai nosso que estais no céu, santificado seja o vosso nome. Venha a nós o vosso reino. Seja feita a vossa vontade, assim na terra como no céu.
0: O pão nosso de cada dia nos dai hoje, perdoai-nos as nossas ofensas, assim como nós perdoamos a quem nos tem ofendido. E não nos deixeis cair em tentação, mas livrai-nos do mal. Amém.
1: Ave Maria, cheia de graça, o Senhor é convosco. Bendita sois vós entre as mulheres, e bendito é o fruto do vosso ventre, Jesus.
0: Santa Maria, Mãe de Deus, rogai por nós, pecadores, agora e na hora de nossa morte. Amém.
1: Ave Maria, cheia de graça, o Senhor é convosco. Bendita sois vós entre as mulheres, e bendito é o fruto do vosso ventre, Jesus.
0: Santa Maria, Mãe de Deus, rogai por nós, pecadores, agora e na hora de nossa morte. Amém.
1: Ave Maria, cheia de graça, o Senhor é convosco, bendita sois vós entre as mulheres, e bendito é o fruto do vosso ventre, Jesus.
0: Santa Maria, Mãe de Deus, rogai por nós, pecadores, agora e na hora de nossa morte. Amém.
1: Ave Maria, cheia de graça, o Senhor é convosco, bendita sois vós entre as mulheres, e bendito é o fruto do vosso ventre, Jesus.
0: Santa Maria, Mãe de Deus, rogai por nós, pecadores, agora e na hora de nossa morte. Amém.
1: Ave Maria, cheia de graça, o Senhor é convosco, bendita sois vós entre as mulheres, e bendito é o fruto do vosso ventre, Jesus.
0: Santa Maria, Mãe de Deus, rogai por nós, pecadores, agora e na hora de nossa morte. Amém.
1: Ave Maria, cheia de graça, o Senhor é convosco, bendita sois vós entre as mulheres, e bendito é o fruto do vosso ventre, Jesus.
0: Santa Maria, Mãe de Deus, rogai por nós, pecadores, agora e na hora de nossa morte. Amém.
1: Ave Maria, cheia de graça, o Senhor é convosco, bendita sois vós entre as mulheres, e bendito é o fruto do vosso ventre, Jesus.
0: Santa Maria, Mãe de Deus, rogai por nós, pecadores, agora e na hora de nossa morte. Amém.
1: Ave Maria, cheia de graça, o Senhor é convosco, bendita sois vós entre as mulheres, e bendito é o fruto do vosso ventre, Jesus.
0: Santa Maria, Mãe de Deus, rogai por nós, pecadores, agora e na hora de nossa morte. Amém.
1: Ave Maria, cheia de graça, o Senhor é convosco, bendita sois vós entre as mulheres, e bendito é o fruto do vosso ventre, Jesus.
0: Santa Maria, Mãe de Deus, rogai por nós, pecadores, agora e na hora de nossa morte. Amém.
2: Ave Maria, cheia de graça, o Senhor é convosco, bendita sois vós entre as mulheres, e bendito é o fruto do vosso ventre, Jesus.
0: Santa Maria, Mãe de Deus, rogai por nós, pecadores, agora e na hora de nossa morte. Amém.
2: Glória ao Pai, ao Filho e ao Espírito Santo,
0: como era no princípio, agora e sempre. Amém.
2: Ó meu Jesus,
0: perdoai-nos, livrai-nos do fogo do inferno, levai as almas todas para o céu, e socorrei principalmente as que mais precisarem da vossa misericórdia.
1: 4h54 da manhã, horário de Brasília. Que alegria estarmos juntos. Eu convido você a ficar de pé, dá aquela espreguiçada. O dia está amanhecendo mais uma vez para nós.

Coloque a mão nos seus olhos. Purifica os nossos olhos, Jesus. Que meus olhos saibam te contemplar. Que meus olhos possam te ver. Não permitas, Jesus, que meus olhos tenham mais atração para o mundo do que por ti, Jesus. Jesus, eu não quero que meus olhos tenham mais atração pelo mundo do que por ti. Não, eu quero que meus olhos tenham mais atração por ti, pelas tuas coisas, pela tua palavra, do que pelas coisas deste mundo. E canta.

0: como é bom isso, Jesus. Ah, como é bom, Jesus. Não vou mais tirar os meus olhos de ti, vou me apaixonar. Tenta lembrar aquele dia que você ficou com um olhar apaixonado por alguém. Quando você tem um olhar apaixonado, significa que agora você só pensa naquela pessoa. Olhar apaixonado esquece de tudo e só pensa no amado. O apaixonado muitas vezes esquece até de comer, até quando está com fome. O que é ter um olhar apaixonado por Jesus? É que agora eu só penso nele. E eu também esqueço do mundo, eu esqueço das coisas do mundo. Esqueci do mundo, esqueci dos prazeres do mundo, esqueci de tudo isso. Porque agora eu tô apaixonado, eu só penso nele, eu só quero ele. E nunca nos lembremos que na sexta-feira a gente chama o dia da paixão. A verdadeira paixão aconteceu numa sexta-feira santa, onde um Deus apaixonado morreu na cruz por nós. Isso é paixão, não é? Esse é o ato extremo da paixão: dar a vida pelo amado. Se alguém tem que morrer, eu morro no lugar dele. Foi isso que o nosso Deus apaixonado fez. Se alguém tem que morrer nessa história, se eles precisam morrer, porque éramos nós que tínhamos que morrer, né? Éramos nós. E Jesus fala assim, o Pai fala, se eles precisam morrer, eu sou um Deus apaixonado. Então, eu vou enviar o meu filho para morrer no lugar daqueles que a gente ama, daquele que eu amo. Gente, isso é paixão. Deus se esqueceu da sua glória. Deus se esvaziou, né? Diz a Bíblia. Deus se esvaziou de sua glória. Se esqueceu, não. Se esvaziou. Porque é um Deus apaixonado. E todo apaixonado quer despertar a paixão no outro. O que Deus está fazendo com a gente nesses 40 dias? Sabe, a maior riqueza que você vai receber nesses 40 dias? Eu sei que tem muita gente recebendo milagres. Milagres na vida financeira. Eu sei que tem gente aqui recebendo milagres na vida física. Quantas curas. Eu tenho recebido tantos testemunhos. É cura que vocês não têm noção. Milagres que vocês não têm noção do que está acontecendo. Mas para mim, o maior milagre que vai acontecer nesses 40 dias é gente apaixonada por Deus. Vai terminar esses 40 dias e vai falar, eu estou apaixonado por Deus, eu estou apaixonado pela adoração, eu agora amo rezar. Quantos de nós achávamos que isso aqui era chato, isso daqui era monótono? Não, isso aqui é a melhor coisa da nossa vida. Gosto quando ouço muita gente falando, chegou a hora da melhor parte do meu dia. A melhor parte do seu dia é isso? É. A melhor parte do meu dia. Aliás, isso é uma palavra bíblica, né? Marta, Marta, tu andas muito ocupada com tantas coisas, mas Maria escolheu a melhor parte. A melhor parte é estar aos pés de Jesus, sentadinho, ajoelhado, como nós estamos aqui. Pega o seu terço e vamos rezar com fé. Este primeiro mistério luminoso nós contemplamos. O batismo de Jesus no Rio Jordão.
1: Abra sua Bíblia no Evangelho de São Lucas, capítulo 4, versículo 20. São Lucas, capítulo 4, versículo 20. E enrolando o livro, deu-o ao ministro e sentou-se. Todos quanto estavam nas sinagogas tinham os olhos fixos nele. Quando os nossos olhos estão fixos em Jesus, assim como o Frei acabou de dizer agora, quanto mais os nossos olhos estão fixos em Jesus, mais apaixonado por Ele nós estaremos. A partir do momento que os nossos olhos se desviarem do Cristo, a partir do momento que os nossos olhos começarem a olhar para as coisas deste mundo, quanto mais distante de Cristo nós estaremos e menos apaixonados por Cristo nós ficaremos. Olha só o que São João Crisóstomo nos diz. Ele confirma os ouvintes como bem-aventurados, não apenas porque viram o que os profetas não viram, mas o que os antigos desejaram ver e não viram, pois aqueles contemplavam apenas pela fé, mas estes contemplavam também pela visão, de modo muito mais claro. Que neste mistério que nós contemplamos o batismo de Jesus no Rio Jordão, aqueles que os profetas desejavam ver, hoje os nossos olhos podem ver, através deste véu. Que neste mistério Jesus possa nos dar essa graça, de termos sempre os nossos olhos fitos nele, e cada vez mais apaixonados. Pai nosso que estais no céu, santificado seja o vosso nome. Venha a nós o vosso reino, seja feita a vossa vontade, assim na terra como no céu.
2: O pão nosso de cada dia nos dai hoje, perdoai-nos as nossas ofensas, assim como nós perdoamos a quem nos tem ofendido. E não nos deixeis cair em tentação, mas livrai-nos do mal. Amém.
1: Ave Maria, cheia de graça, o Senhor é convosco. Bendita sois vós entre as mulheres, e bendito é o fruto do vosso ventre, Jesus.
2: Santa Maria, Mãe de Deus, rogai por nós, pecadores, agora e na hora de nossa morte. Amém.
1: Ave Maria, cheia de graça, o Senhor é convosco. Bendita sois vós entre as mulheres, e bendito é o fruto do vosso ventre, Jesus.
2: Santa Maria, Mãe de Deus, rogai por nós, pecadores, agora e na hora de nossa morte. Amém.
1: Ave Maria, cheia de graça, o Senhor é convosco. Bendita sois vós entre as mulheres, e bendito é o fruto do vosso ventre, Jesus.
2: Santa Maria, Mãe de Deus, rogai por nós, pecadores, agora e na hora de nossa morte. Amém.
1: Ave Maria, cheia de graça, o Senhor é convosco. Bendita sois vós entre as mulheres, e bendito é o fruto do vosso ventre, Jesus.
2: Santa Maria, Mãe de Deus, rogai por nós, pecadores, agora e na hora de nossa morte. Amém.
1: Ave Maria, cheia de graça, o Senhor é convosco. Bendita sois vós entre as mulheres, e bendito é o fruto do vosso ventre, Jesus.
2: Santa Maria, Mãe de Deus, rogai por nós, pecadores, agora e na hora de nossa morte. Amém.
1: Ave Maria, cheia de graça, o Senhor é convosco. Bendita sois vós entre as mulheres, e bendito é o fruto do vosso ventre, Jesus.
2: Santa Maria, Mãe de Deus, rogai por nós, pecadores, agora e na hora de nossa morte. Amém.
1: Ave Maria, cheia de graça, o Senhor é convosco. Bendita sois vós entre as mulheres, e bendito é o fruto do vosso ventre, Jesus.
2: Santa Maria, Mãe de Deus, rogai por nós, pecadores, agora e na hora de nossa morte. Amém.
1: Ave Maria, cheia de graça, o Senhor é convosco. Bendita sois vós entre as mulheres, e bendito é o fruto do vosso ventre, Jesus.
2: Santa Maria, Mãe de Deus, rogai por nós, pecadores, agora e na hora de nossa morte. Amém.
1: Ave Maria, cheia de graça, o Senhor é convosco. Bendita sois vós entre as mulheres, e bendito é o fruto do vosso ventre, Jesus.
2: Santa Maria, Mãe de Deus, rogai por nós, pecadores, agora e na hora de nossa morte. Amém.
1: Ave Maria, cheia de graça, o Senhor é convosco. Bendita sois vós entre as mulheres, e bendito é o fruto do vosso ventre, Jesus.
2: Santa Maria, Mãe de Deus, rogai por nós, pecadores, agora e na hora de nossa morte. Amém.
1: Glória ao Pai, ao Filho e ao Espírito Santo,
2: como era no princípio, agora e sempre. Amém.
1: Ó meu bom Jesus,
2: perdoai-nos, livrai-nos do fogo do inferno, levai as almas todas para o céu, e socorrei principalmente as que mais precisarem da vossa misericórdia.
3: Segundo mistério luminoso, nós contemplamos o milagre de Jesus nas bodas de Caná. Como é que está o olhar de Maria? Quando falta vinho, o olhar de Maria podia estar assim: nossa, que irresponsabilidade. O olhar de Maria podia ser de crítica, de julgamento, como muitas vezes é o nosso olhar. Como que é com o olhar de Maria? De compaixão. Ela percebe de alguma coisa, ela vê que eles estão preocupados, ela vê e ela quer socorrer, ela quer ajudar, ela tem compaixão. Que o nosso olhar seja assim. E bonito também, Maria vê o que ninguém vê. Maria vê o milagre que ninguém vê. Eles depois vão ver o milagre, mas Maria viu o milagre antes. Isso é fé. Quando você vê o milagre sem ele ainda ter acontecido. Dai-nos este olhar de fé. De ver o que ainda não aconteceu. Ela já tinha visto o que ainda não tinha acontecido. Pai nosso que estais no céu, santificado seja o vosso nome, venha a nós o vosso reino, Seja feita a vossa vontade, assim na terra como no céu.
2: O pão nosso de cada dia nos dai hoje, e perdoai-nos as nossas ofensas, assim como nós perdoamos a quem nos tem ofendido. E não nos deixeis cair em tentação, mas livrai-nos do mal. Amém.
3: Ave Maria, cheia de graça, o Senhor é convosco. Bendita sois vós entre as mulheres, e bendito é o fruto do vosso ventre, Jesus.
2: Santa Maria, Mãe de Deus, rogai por nós, pecadores, agora e na hora de nossa morte. Amém.
3: Ave Maria, cheia de graça, o Senhor é convosco. Bendita sois vós entre as mulheres, e bendito é o fruto do vosso ventre, Jesus.
2: Santa Maria, Mãe de Deus, rogai por nós, pecadores, agora e na hora de nossa morte. Amém.
3: Ave Maria, cheia de graça, o Senhor é convosco. Bendita sois vós entre as mulheres, e bendito é o fruto do vosso ventre, Jesus.
2: Santa Maria, Mãe de Deus, rogai por nós, pecadores, agora e na hora de nossa morte. Amém.
3: Ave Maria, cheia de graça, o Senhor é convosco. Bendita sois vós entre as mulheres, e bendito é o fruto do vosso ventre, Jesus.
2: Santa Maria, Mãe de Deus, rogai por nós, pecadores, agora e na hora de nossa morte. Amém.
3: Ave Maria, cheia de graça, o Senhor é convosco. Bendita sois vós entre as mulheres, e bendito é o fruto do vosso ventre, Jesus.
2: Santa Maria, Mãe de Deus, rogai por nós, pecadores, agora e na hora de nossa morte. Amém.
3: Ave Maria, cheia de graça, o Senhor é convosco. Bendita sois vós entre as mulheres, e bendito é o fruto do vosso ventre, Jesus.
2: Santa Maria, Mãe de Deus, rogai por nós, pecadores, agora e na hora de nossa morte. Amém.
3: Ave Maria, cheia de graça, o Senhor é convosco. Bendita sois vós entre as mulheres, e bendito é o fruto do vosso ventre, Jesus.
2: Santa Maria, Mãe de Deus, rogai por nós, pecadores, agora e na hora de nossa morte. Amém.
3: Ave Maria, cheia de graça, o Senhor é convosco. Bendita sois vós entre as mulheres, e bendito é o fruto do vosso ventre, Jesus.
2: Santa Maria, Mãe de Deus, rogai por nós, pecadores, agora e na hora de nossa morte. Amém.
3: Ave Maria, cheia de graça, o Senhor é convosco. Bendita sois vós entre as mulheres, e bendito é o fruto do vosso ventre, Jesus.
2: Santa Maria, Mãe de Deus, rogai por nós, pecadores, agora e na hora de nossa morte. Amém.
3: Ave Maria, cheia de graça, o Senhor é convosco. Bendita sois vós entre as mulheres, e bendito é o fruto do vosso ventre, Jesus.
2: Santa Maria, Mãe de Deus, rogai por nós, pecadores, agora e na hora de nossa morte. Amém.
3: Glória ao Pai, ao Filho e ao Espírito Santo.
2: Como era no princípio, agora e sempre. Amém.
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